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0: Zé Vargas e Tiago Leite com este Melhor Para Mim. Ouvimos também Bárbara Tinoco, Se o Mundo Acabar, e Carolina Deslandes, Chuva Lá Fora.
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0: Até às notícias, vamos ouvir a música Carro, que junta Bárbara Bandeira e Dilas. E vamos também ouvir o tema Alô, que junta o Dilas e o Plutónio.

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5: A Câmara Municipal de Grândola aprovou um conjunto de medidas destinadas a responder à falta de profissionais de saúde no concelho e no Alentejo Litoral, situação que tem vindo a comprometer o funcionamento regular dos serviços de saúde e o acesso da população a cuidados médicos. Entre as deliberações aprovadas, destaca-se a aprovação por unanimidade de uma moção apresentada pelo Presidente da Câmara e vereadores do Partido Socialista em defesa do desenvolvimento de um programa de incentivo à fixação de profissionais de saúde no Alentejo Litoral. O documento alerta para as dificuldades persistentes na atração e retenção destes profissionais na região e defende a criação de um programa integrado entre o Governo, a Unidade Local de Saúde do Litoral Alentejano e os municípios da região, com medidas de incentivo à fixação de profissionais de saúde, em especial nos cuidados de saúde primários. A proposta será agora remetida à Ministra da Saúde, aos Presidentes de Câmara da Comunidade Intermunicipal do Alentejo Litoral e ao Conselho de Administração da Unidade Local de Saúde. Na mesma reunião, aprovou-se também a cedência de uma habitação municipal à Unidade Local de Saúde do Litoral Alentejano, destinada à instalação de profissionais de saúde que venham exercer funções no concelho e que irá acolher uma médica já este mês. A medida prevê a disponibilização temporária de alojamento, bem como o pagamento, por parte do município, das despesas correntes associadas ao imóvel, nomeadamente água, luz e gás. Esta solução pretende contribuir para reduzir os constrangimentos associados à deslocação e instalação destes profissionais, tornando mais atrativo o exercício da atividade médica no concelho de Grândola, numa altura em que se verificam dificuldades significativas na fixação de recursos humanos na área da saúde. Deliberou-se ainda avançar com a abertura do procedimento para a elaboração do Regulamento Municipal da Bolsa Estratégica de Habitação para a fixação de profissionais de serviços públicos essenciais. A medida destina-se a profissionais de áreas consideradas críticas, como saúde, educação, proteção civil e forças de segurança, prevendo mecanismos de apoio à habitação e outros incentivos à permanência destes profissionais no concelho. De acordo com a proposta aprovada, a autarquia considera que o aumento da procura habitacional e a especulação imobiliária associada ao crescente dinamismo turístico do litoral têm vindo a dificultar a atração e fixação de profissionais de serviços públicos essenciais, situação particularmente evidente no setor da saúde. Paralelamente, a Câmara já solicitou uma audiência urgente à Ministra da Saúde, alertando para a situação vivida no concelho e na sub-região do Alentejo Litoral, nomeadamente para o risco de agravamento da falta de profissionais de saúde e para a necessidade de adoção de medidas urgentes que evitem uma maior fragilização dos serviços. Na comunicação enviada ao Ministério da Saúde, o Presidente da Câmara Municipal de Grândola, Luís Vital Alexandre, refere que a autarquia se encontra a preparar um conjunto de medidas destinadas a reforçar a atratividade do território para profissionais de áreas críticas, com especial enfoque na saúde. A Câmara Municipal de Palmela voltou a receber a bandeira, diploma e selo de Município Amigo da Juventude, categoria de 4 estrelas. Esta distinção tem validade até junho de 2028 e confirma o título obtido pela primeira vez em 2023. Atribuído pela Federação Nacional das Associações Juvenis, pretende reconhecer a estratégia

e as boas práticas de municípios que desenvolvem políticas de juventude estruturantes, sustentáveis e articuladas com a estratégia e visão dos jovens. 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

Deixa a vida me levar e levá-lo para bem perto da Sesimbra FM 103.9 online em radios.pt. Acabámos de ouvir Zeca Pagodinho. É a música brasileira a nos fazer companhia nesta terceira hora de emissão. Por agora, vamos ouvir os Natiruz e os Melim com De Tanto Sol.

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Estamos a caminho das notícias das 5h30, nesta tarde de segunda-feira, 15 de junho. Há pouco a conversa com Francisco Mascarenhas, ele que veio à Sesimbra FM apresentar o seu novo EP Spectrum, que já está disponível nas plataformas digitais. Agora recordamos este Everything She Wants, é a música do Zwam, nesta tarde de segunda-feira.

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6: O Conselho Metropolitano de Lisboa aprovou um reforço de 1 milhão de euros nas verbas transferidas anualmente pelos municípios para a área metropolitana de Lisboa, numa decisão considerada estratégica para fortalecer a capacidade de resposta da região perante os principais desafios metropolitanos da próxima década. O reforço financeiro aprovado para 2026 permitirá à AML desenvolver novos programas, projetos e ações de escala metropolitana, reforçando a sua capacidade institucional e operacional, numa altura em que os desafios enfrentados pela região extravasam largamente a escala municipal e exigem respostas políticas integradas, coerentes e ambiciosas. Entre esses desafios estão a pressão crescente sobre a habitação, as desigualdades territoriais persistentes, os constrangimentos à mobilidade, a fragmentação da resposta social, a emergência climática, a gestão dos resíduos, a segurança urbana e a necessidade de reforçar a competitividade internacional da região de Lisboa. A AML entende que muitos dos problemas que afetam diariamente os cerca de 3 milhões de habitantes exigem soluções metropolitanas articuladas. Neste contexto, o reforço financeiro agora aprovado permitirá acelerar projetos de cooperação intermunicipal, aprofundar a coordenação temática entre os municípios e criar melhores condições para o desenvolvimento de políticas públicas supramunicipais nas áreas da habitação, mobilidade, ambiente, energia, resíduos, segurança urbana, inovação e planeamento territorial. A verba permitirá igualmente reforçar a capacidade técnica e institucional da AML para negociar novas competências e financiamento junto do Estado e da União Europeia, bem como aumentar a representação externa da região, nomeadamente através da participação em redes internacionais de áreas metropolitanas e do desenvolvimento de novas parcerias estratégicas. A Autoridade Nacional de Segurança Rodoviária e a Câmara Municipal de Cascais assinaram um compromisso de ação para o biênio de 2026-2027, reforçando a cooperação entre as duas entidades na prevenção da sinistralidade e na promoção de uma mobilidade mais segura no concelho. Do lado da Autoridade Nacional de Segurança Rodoviária, o compromisso inclui apoio técnico e informação analítica sobre sinistralidade, com colaboração na identificação de zonas de risco, na definição de prioridades de intervenção e na capacitação técnica dos serviços municipais. O município de Cascais, por sua vez, compromete-se a integrar os princípios da Visão Zero e do Sistema Seguro nas políticas locais da mobilidade e ordenamento do trânsito, com medidas de acalmia de tráfego, melhoria de infraestruturas e reforço da proteção de peões, ciclistas, crianças, idosos e outros utilizadores vulneráveis. Está ainda previsto o desenvolvimento conjunto de campanhas de sensibilização e educação rodoviária junto da comunidade local, escolas, empresas e instituições do concelho. O acordo vigorará até 31 de dezembro de 2027 e insere-se na estratégia Visão Zero, que estabelece como meta a redução em 50% das vítimas mortais e feridos graves até 2030 e zero mortos nas estradas até 2050. A Liga Portuguesa contra o Cancro lançou a nova edição da campanha de prevenção solar Bula do Sol, reforçando neste verão a importância de adotar comportamentos seguros durante a prática de desporto e atividades ao ar livre. Inspirada no conceito de uma bula médica, a campanha desafia os portugueses a tratarem a exposição solar com a mesma responsabilidade com que encaram outros cuidados de saúde. Apesar de essencial para o bem-estar e para a produção de vitamina D, a radiação ultravioleta continua a ser um dos principais fatores de risco evitáveis para o desenvolvimento do cancro da pele. Em 2026, a iniciativa regressa com um novo foco centrado na atividade física outdoor e numa ideia simples: antes de sair para correr, caminhar, pedalar, surfar ou treinar ao ar livre, há uma nova regra a cumprir: consultar a bula do sol. A campanha sublinha a importância da utilização correta de protetor solar, bem como de acessórios como chapéu, óculos de sol e vestuário protetor, e reforça os riscos associados ao período de maior intensidade de radiação UV. Outra novidade é a Bolinha do Sol, uma versão especialmente desenvolvida para crianças, com conteúdos pedagógicos e atividades lúdicas que promovem hábitos de proteção solar desde cedo. Com jogos, exercícios e explicações simples sobre como brincar ao sol em segurança, esta componente educativa pretende envolver também os mais novos na adoção de comportamentos preventivos. A Bula do Sol pode ser descarregada gratuitamente através da página oficial da iniciativa em ligacontracancro.pt/verão-com-prevenção, onde os utilizadores podem consultar conselhos práticos sobre proteção solar, sinais de alerta e recomendações para uma exposição solar segura. Além da distribuição da Bula do Sol em formato físico e digital, a campanha contará este ano com novas ativações no espaço público, nomeadamente em praias, ciclovias, parques e ginásios outdoors.
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6: Estamos a 24 minutos, apenas das 6, com atualização de trânsito na Cril, Algés, Cavém, à intensidade, túneis de Benfica, Pontinha, em direção ao Olival Basto, e no IC19, Lisboa-Sintra, está com abrandamento Amadora-Queluz. Na A5, Lisboa-Cascais, com abrandamento Caselas-Estádio, e no sentido oposto, à fila Monsanto, Ponte 25 de Abril. Quanto à Ponte 25 de Abril, Lisboa-Almada, com fila para a Avenida da Ponte, desde Campolide, e no sentido oposto, há abrandamento Almada-Portagens. Segunda circular, Benfica-Aeroporto, com abrandamento Eixo Norte-Sul-Calvanas, e no sentido oposto, Relógio-Estádio da Luz, com informação de acidente. Na A1, há trabalhos em Vila Franca de Xira, ao quilómetro 23, com redução de vias nos dois sentidos. Túnel da Avenida João 21 está encerrado devido a trabalhos de reabilitação, com circulação apenas à superfície. Em Setúbal, na Estrada Nacional 5, Alcácer do Sal, até 26 de junho, há trabalhos de reabilitação do pavimento da Estrada Nacional 5 em Alcácer do Sal, das 8 da manhã às 5 da tarde, entre a ligação à Estrada Nacional 253, ao quilómetro 62, e a freguesia do Torrão, ao quilómetro 82, com circulação alternada.
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6: Boa viagem, boa tarde e boa semana com a Sesimbra FM em 103.9, online em radios.pt. Agora com Talvez, é o novo single do Waze, com participação de Leonor Barreira. Uma fusão entre hip-hop e pop que mergulha numa história de amor intensa, imperfeita e vivida no presente. Com uma sonoridade melódica e emocional, Talvez explora as contradições das relações modernas entre a vontade de ficar e a incerteza do futuro. O tema gira em torno da ideia de aproveitar o agora, mesmo quando não existem garantias, resumido na frase central do refrão: talvez não seja para sempre, mas por agora está bom. Ao longo dos versos, Waze expõe uma narrativa íntima e conturbada, marcada por emoções reais, dúvidas e conexão genuína, enquanto Leonor Barreira acrescenta uma sensibilidade única ao tema, elevando a componente melódica da faixa. Talvez representa a identidade de love songs do artista, cruzando a energia crua do hip-hop pop, com uma estética pop mais emocional e acessível, sem perder a autenticidade. O resultado é uma música vulnerável, moderna e feita para quem já viveu um amor sem certezas, mas impossível de ignorar.

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5: Já estão disponíveis as datas para as renovações para a época 2026-2027 da Piscina Municipal de Sesimbra, que este ano poderão ser efetuadas de 15 de junho a 31 de julho. Para quem pretende inscrever-se no mesmo horário, as renovações decorrem de 15 a 28 de junho e para quem quiser mudar de horário, de 29 de junho a 31 de julho. Quanto às novas inscrições, podem ser efetuadas a partir de 17 de agosto através do e-mail piscina.sesimbra@cm-sesimbra.pt, anexando a ficha de inscrição devidamente preenchida. As novas inscrições para a lista de espera podem ser feitas presencialmente até 31 de julho. Situada na Avenida da Liberdade, a Piscina Municipal de Sesimbra tem disponíveis as modalidades de hidroginástica, natação para bebés, transição, adaptação ao meio aquático, aprendizagem, iniciação, natação e natação livre. O plano de água tem horários disponíveis também para escolas e para desporto adaptado da responsabilidade do sistema escolar. A nova época desportiva começa no dia 1 de setembro. Mais informações pelos contactos 21-268-8959 ou piscina.sesimbra@cm-sesimbra.pt. Está aberta de segunda a sexta-feira, das 8 da manhã às 8h30 da noite e ao sábado, das 9 da manhã à 1h30 da tarde. Até 2 de julho decorrem os Santos Populares em Sesimbra, que voltam a incluir as tradicionais marchas populares que saem à rua a 20 e a 27 de junho na Quinta do Conde e no dia 30 em Sesimbra. Este ano o desfile conta com a participação do Centro Comunitário da Quinta do Conde, do Centro Social, Cultural e Desportivo da Quinta do Conde, da União Desportiva Recreativa da Quinta do Conde e do Museu de Sesimbra. Ao longo de todo o mês, os arraiais populares, decorados a rigor com bailaricos e os petiscos típicos desta época do ano, podem encontrar-se um pouco por todo o concelho. O fado volta a ouvir-se no Largo da Santa Casa da Misericórdia no dia 19 e na Rua dos Pescadores no dia 23. Destaque também para o Largo da Junta da Quinta do Conde, que recebe nos dias 19, 20 e 21 o Festival do Caracol, uma tradição da freguesia. O espaço é dinamizado por cerca de 20 de associações da Quinta do Conde. Em família ou com amigos, venha festejar os Santos Populares em Sesimbra com um bom petisco ou um pezinho de dança. Pode consultar o programa completo em sesimbra.pt. A Câmara Municipal de Sesimbra instalou 3 espreguiçadeiras em espaços públicos do concelho: Castelo de Sesimbra, Parque da Vila e Lagoa de Albufeira. Estes equipamentos permitem que quem procura estes espaços para momentos de lazer possa descansar e contemplar a envolvente de uma forma confortável e descontraída. A instalação deste mobiliário urbano faz parte de um conjunto de operações de valorização do espaço público do concelho. Fotógrafa e viajante Marta Duran, mais conhecida como Boleias da Marta, apresenta em Sesimbra a mostra Fiju di Chon, um trabalho construído ao longo de quase uma década de ligação à Guiné-Bissau e que está patente no Grêmio até agosto. Esta é uma viagem fotográfica que mostra a Guiné-Bissau como nunca se viu. Entre idas e regressos, Marta de Guiné, como é carinhosamente chamada no país, foi se afastando do conceito de viagem como mera passagem para descobrir um sentimento de pertença, uma presença endémica cada vez mais enraizada. A exposição nasce de uma relação incessante com este chão, uma terra quente, intensa, plena de contrastes, de diálogos contínuos entre a ancestralidade e a atualidade. Através de um olhar atento às pessoas, aos ritmos e às histórias que persistem no cotidiano, surgiu Viju Dichun, expressão crioula que significa filha da terra. Uma exibição que reúne mais de 26 fotografias captadas ao longo deste percurso, revelando um país onde passado e presente coexistem no cotidiano de forma orgânica, em camadas de história que se cruzam e se reinventam. Viju Dichun oferece um retrato plural, interior e contemporâneo do país, onde cada fotografia funciona como testemunho vivo das tensões, transformações e forças que moldam o território. Pela lente da fotógrafa, as imagens exploram a proximidade, a intimidade e a construção de confiança, propondo uma leitura sensível de diferentes comunidades e contextos. É uma exposição que pode visitar no Grêmio até ao mês de agosto.
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